0: No, pero tengo que que baje, no caigo aquí en la línea, Kaufman.
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